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0: Ouvintes da Rádio Comunidade Mabisi Moloko, Nema Katok Sou, da Rádio Konaba, Grupo Trabalhadores Bairro Unda, Ni Presença em Mabisi, Rode Fuazuz, Bafetar Jomakai em Rua e Haleiri Tanamoz em Anfalo, Kide Soko Maulau. 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Antes de terminar, recarregado obrigado no agradeço para o responsável do Grupo Trabalhadores, Bairro Unda, em presença de Rádio Comunidade Mobisi. Rússia Estúdio, Rádio Comunidade Mobisi, a minha serviço para o programa Tossou, com a Desastres Naturais, antes de assumir que a Rússia ouvinte se não for tratado, até o dia e adeus.